Bom dia, caros ouvintes. É com prazer que torno a apresentar esta emissão Lusofonia, a emissão franco-portuguesa, com música portuguesa e um pouco brasileira, e também informações do nosso país, do nosso outro país, aliás, Portugal.